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0: Os destaques desta edição 25 de setembro, às 18 horas, em Tóquio. Xi Jinping menciona laços sino-americanos contra Japão durante a Segunda Guerra Mundial. Dinamarca alerta sobre possível ataque russo a país da OTAN nos próximos meses. Preços de apartamentos usados em Tóquio caem no mês de agosto. Com vocês, no noticiário, Renato Brandão. Em um discurso proferido durante um jantar oficial oferecido pelo presidente dos Estados Unidos, Donald Trump, o presidente da China, Xi Jinping, mencionou a história da cooperação entre os dois países contra o Japão durante a Segunda Guerra Mundial. O jantar foi oferecido na quinta-feira, depois das negociações de cúpula realizadas entre os dois presidentes na Casa Branca. Em seu discurso de boas-vindas no jantar, Trump disse: "Como líderes de nossas duas nações, o presidente Xi e eu entendemos que representamos sistemas diferentes, mas os laços entre nossos povos perduram e nunca nos demos melhor." Referindo-se à cúpula com Trump, Xi Jinping disse terem chegado a um novo entendimento comum sobre muitas questões. Xi também disse ainda que, há mais de 80 anos, os povos da China e dos Estados Unidos estavam lado a lado na luta contra agressores militaristas japoneses. Ele observou que tal amizade, forjada em sangue e fogo, vai certamente perdurar por gerações. Os Estados Unidos não divulgaram nenhum detalhe sobre a reunião de cúpula. Em uma cerimônia de boas-vindas realizada antes da cúpula, o presidente Trump também mencionou a aliança da época da guerra. Ele disse que a busca por interesses comuns conectou os povos dos dois países, cobrindo distâncias enormes e muitas diferenças, chegando a torná-los aliados na Segunda Guerra Mundial. Trump disse: "Veja a grandeza que vivemos juntos, lutando na Segunda Guerra Mundial." Alguns observadores apontaram que o comentário de Trump poderia causar polêmica, já que a China, com a qual os Estados Unidos se aliaram durante a guerra, era a República da China. Na quinta-feira, a Casa Branca anunciou ter restabelecido o acesso aos jornalistas da CNN, MS Now e Politico, após emissão de uma ordem do Tribunal Distrital Federal para suspender a proibição das três organizações de notícias. Anteriormente, o presidente dos Estados Unidos, Donald Trump, havia proibido o acesso à Casa Branca a esses veículos de comunicação, alegando que eles estavam reportando notícias falsas. Por sua vez, as organizações tomaram medidas legais, contestando a decisão. Na quinta-feira, o tribunal emitiu uma ordem de restrição temporária de 14 dias contra a proibição, afirmando que a medida do governo pode ter violado os direitos constitucionais ao devido processo legal dos meios de comunicação. O impasse coincidiu com a visita do presidente da China, Xi Jinping, aos Estados Unidos. Vários meios de comunicação informaram que as três organizações não puderam entrar na Casa Branca na quinta-feira de manhã, quando o encontro de cúpula entre os Estados Unidos e a China teve início. A proibição levou as principais redes de emissoras de TV a suspender temporariamente a cobertura conjunta dos eventos relacionados ao presidente. A chegada de Xi Jinping e a recepção de Trump supostamente não foram transmitidas ao vivo.
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0: A Agência de Inteligência de Defesa da Dinamarca alertou sobre o crescente risco de um ataque militar limitado da Rússia contra um país membro da OTAN nos próximos meses. Na quinta-feira, o Serviço Dinamarquês de Inteligência de Defesa divulgou um relatório sobre sua avaliação da ameaça da Rússia. Segundo a análise, o ataque, possivelmente a um ou mais países da OTAN que fazem fronteira com a Rússia, poderia ter como objetivo o desvio de recursos europeus de apoio à Ucrânia. A análise sugere que tal investida poderia envolver ataques de drones contra importante infraestrutura ou o envio de um número limitado de forças militares. Acrescenta que a Rússia intensificaria a guerra híbrida, combinando medidas não militares com o uso de armas para causar confusão. Isso poderia incluir ataques cibernéticos destrutivos que prejudicam funções sociais críticas, bem como ataques de sabotagem que apresentam um alto risco de vítimas. Contudo, o relatório acrescenta não haver indícios de que a Rússia faria uma invasão total a um ou mais países da OTAN. A polícia tailandesa afirma que um grupo de golpes que ela desmantelou pode ter usado inteligência artificial para atingir suas vítimas. O grupo teria usado IA para se passar por policiais e contatar vítimas no Japão. Na semana passada, a polícia fez uma busca em uma mansão em Bangkok, a partir da qual o grupo operava. Foram detidas 14 pessoas, incluindo 4 cidadãos japoneses. A polícia apreendeu uniformes falsos da polícia do Japão e instruções em japonês, além de computadores. Os investigadores dizem ter encontrado nos computadores programas de IA que alteram a aparência facial. Eles acreditam que os suspeitos teriam usado tais programas para ajudá-los a fingir que eram policiais durante videochamadas. A polícia tailandesa afirma acreditar que mais suspeitos estariam envolvidos. Ela está investigando o caso juntamente com as autoridades japonesas. E os preços dos apartamentos usados em Tóquio caíram no mês de agosto pela primeira vez em mais de 2 anos. O aumento das taxas de juros e as altas nos preços estão pesando sobre as vendas. A empresa de pesquisa imobiliária Tokyo Kantei disse que, tendo como base um imóvel de 70 metros quadrados, o preço médio de uma unidade é de cerca de US$ 710 mil. Esse valor indica uma queda de 0,2% em comparação com o preço registrado em julho e é a primeira queda observada em 28 meses. Quanto aos 23 distritos de Tóquio, a medida de uma unidade chegou a cerca de US$ 800 mil, marcando o terceiro mês consecutivo de declínio. Segundo a empresa de pesquisa, as vendas ficaram estagnadas em meio ao aumento dos empréstimos hipotecários e aos preços mais altos dos produtos em geral. Alguns vendedores começaram a baixar os preços. Takahashi Masayuki, pesquisador-chefe da Tokyo Kantei, disse que os preços continuam subindo na área metropolitana em geral, mas a parte central de Tóquio se depara com excesso de ofertas. Ele acrescentou que é improvável que os bairros das periferias de Tóquio e as 3 províncias vizinhas vejam os preços mudarem de forma negativa. E termina aqui o noticiário em português da NHK World Japan. Notícias atualizadas também no Facebook. Obrigado pela audiência.

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0: Os destaques desta edição 25 de setembro, às 18 horas, em Tóquio. Xi Jinping menciona laços sino-americanos contra Japão durante a Segunda Guerra Mundial. Dinamarca alerta sobre possível ataque russo a país da OTAN nos próximos meses. Preços de apartamentos usados em Tóquio caem no mês de agosto. Com vocês, no noticiário, Renato Brandão. Em um discurso proferido durante um jantar oficial oferecido pelo presidente dos Estados Unidos, Donald Trump, o presidente da China, Xi Jinping, mencionou a história da cooperação entre os dois países contra o Japão durante a Segunda Guerra Mundial. O jantar foi oferecido na quinta-feira, depois das negociações de cúpula realizadas entre os dois presidentes na Casa Branca. Em seu discurso de boas-vindas no jantar, Trump disse: "Como líderes de nossas duas nações, o presidente Xi e eu entendemos que representamos sistemas diferentes, mas os laços entre nossos povos perduram e nunca nos demos melhor." Referindo-se à cúpula com Trump, Xi Jinping disse terem chegado a um novo entendimento comum sobre muitas questões. Xi também disse ainda que, há mais de 80 anos, os povos da China e dos Estados Unidos estavam lado a lado na luta contra agressores militaristas japoneses. Ele observou que tal amizade, forjada em sangue e fogo, vai certamente perdurar por gerações. Os Estados Unidos não divulgaram nenhum detalhe sobre a reunião de cúpula. Em uma cerimônia de boas-vindas realizada antes da cúpula, o presidente Trump também mencionou a aliança da época da guerra. Ele disse que a busca por interesses comuns conectou os povos dos dois países, cobrindo distâncias enormes e muitas diferenças, chegando a torná-los aliados na Segunda Guerra Mundial. Trump disse: "Veja a grandeza que vivemos juntos, lutando na Segunda Guerra Mundial." Alguns observadores apontaram que o comentário de Trump poderia causar polêmica, já que a China, com a qual os Estados Unidos se aliaram durante a guerra, era a República da China. Na quinta-feira, a Casa Branca anunciou ter restabelecido o acesso aos jornalistas da CNN, MS Now e Politico, após emissão de uma ordem do Tribunal Distrital Federal para suspender a proibição das três organizações de notícias. Anteriormente, o presidente dos Estados Unidos, Donald Trump, havia proibido o acesso à Casa Branca a esses veículos de comunicação, alegando que eles estavam reportando notícias falsas. Por sua vez, as organizações tomaram medidas legais, contestando a decisão. Na quinta-feira, o tribunal emitiu uma ordem de restrição temporária de 14 dias contra a proibição, afirmando que a medida do governo pode ter violado os direitos constitucionais ao devido processo legal dos meios de comunicação. O impasse coincidiu com a visita do presidente da China, Xi Jinping, aos Estados Unidos. Vários meios de comunicação informaram que as três organizações não puderam entrar na Casa Branca na quinta-feira de manhã, quando o encontro de cúpula entre os Estados Unidos e a China teve início. A proibição levou as principais redes de emissoras de TV a suspender temporariamente a cobertura conjunta dos eventos relacionados ao presidente. A chegada de Xi Jinping e a recepção de Trump supostamente não foram transmitidas ao vivo.
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0: A Agência de Inteligência de Defesa da Dinamarca alertou sobre o crescente risco de um ataque militar limitado da Rússia contra um país membro da OTAN nos próximos meses. Na quinta-feira, o Serviço Dinamarquês de Inteligência de Defesa divulgou um relatório sobre sua avaliação da ameaça da Rússia. Segundo a análise, o ataque, possivelmente a um ou mais países da OTAN que fazem fronteira com a Rússia, poderia ter como objetivo o desvio de recursos europeus de apoio à Ucrânia. A análise sugere que tal investida poderia envolver ataques de drones contra importante infraestrutura ou o envio de um número limitado de forças militares. Acrescenta que a Rússia intensificaria a guerra híbrida, combinando medidas não militares com o uso de armas para causar confusão. Isso poderia incluir ataques cibernéticos destrutivos que prejudicam funções sociais críticas, bem como ataques de sabotagem que apresentam um alto risco de vítimas. Contudo, o relatório acrescenta não haver indícios de que a Rússia faria uma invasão total a um ou mais países da OTAN. A polícia tailandesa afirma que um grupo de golpes que ela desmantelou pode ter usado inteligência artificial para atingir suas vítimas. O grupo teria usado IA para se passar por policiais e contatar vítimas no Japão. Na semana passada, a polícia fez uma busca em uma mansão em Bangkok, a partir da qual o grupo operava. Foram detidas 14 pessoas, incluindo 4 cidadãos japoneses. A polícia apreendeu uniformes falsos da polícia do Japão e instruções em japonês, além de computadores. Os investigadores dizem ter encontrado nos computadores programas de IA que alteram a aparência facial. Eles acreditam que os suspeitos teriam usado tais programas para ajudá-los a fingir que eram policiais durante videochamadas. A polícia tailandesa afirma acreditar que mais suspeitos estariam envolvidos. Ela está investigando o caso juntamente com as autoridades japonesas. E os preços dos apartamentos usados em Tóquio caíram no mês de agosto pela primeira vez em mais de 2 anos. O aumento das taxas de juros e as altas nos preços estão pesando sobre as vendas. A empresa de pesquisa imobiliária Tokyo Kantei disse que, tendo como base um imóvel de 70 metros quadrados, o preço médio de uma unidade é de cerca de US$ 710 mil. Esse valor indica uma queda de 0,2% em comparação com o preço registrado em julho e é a primeira queda observada em 28 meses. Quanto aos 23 distritos de Tóquio, a medida de uma unidade chegou a cerca de US$ 800 mil, marcando o terceiro mês consecutivo de declínio. Segundo a empresa de pesquisa, as vendas ficaram estagnadas em meio ao aumento dos empréstimos hipotecários e aos preços mais altos dos produtos em geral. Alguns vendedores começaram a baixar os preços. Takahashi Masayuki, pesquisador-chefe da Tokyo Kantei, disse que os preços continuam subindo na área metropolitana em geral, mas a parte central de Tóquio se depara com excesso de ofertas. Ele acrescentou que é improvável que os bairros das periferias de Tóquio e as 3 províncias vizinhas vejam os preços mudarem de forma negativa. E termina aqui o noticiário em português da NHK World Japan. Notícias atualizadas também no Facebook. Obrigado pela audiência.

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0: Os destaques desta edição 25 de setembro, às 18 horas, em Tóquio. Xi Jinping menciona laços sino-americanos contra Japão durante a Segunda Guerra Mundial. Dinamarca alerta sobre possível ataque russo a país da OTAN nos próximos meses. Preços de apartamentos usados em Tóquio caem no mês de agosto. Com vocês, no noticiário, Renato Brandão. Em um discurso proferido durante um jantar oficial oferecido pelo presidente dos Estados Unidos, Donald Trump, o presidente da China, Xi Jinping, mencionou a história da cooperação entre os dois países contra o Japão durante a Segunda Guerra Mundial. O jantar foi oferecido na quinta-feira, depois das negociações de cúpula realizadas entre os dois presidentes na Casa Branca. Em seu discurso de boas-vindas no jantar, Trump disse: "Como líderes de nossas duas nações, o presidente Xi e eu entendemos que representamos sistemas diferentes, mas os laços entre nossos povos perduram e nunca nos demos melhor." Referindo-se à cúpula com Trump, Xi Jinping disse terem chegado a um novo entendimento comum sobre muitas questões. Xi também disse ainda que, há mais de 80 anos, os povos da China e dos Estados Unidos estavam lado a lado na luta contra agressores militaristas japoneses. Ele observou que tal amizade, forjada em sangue e fogo, vai certamente perdurar por gerações. Os Estados Unidos não divulgaram nenhum detalhe sobre a reunião de cúpula. Em uma cerimônia de boas-vindas realizada antes da cúpula, o presidente Trump também mencionou a aliança da época da guerra. Ele disse que a busca por interesses comuns conectou os povos dos dois países, cobrindo distâncias enormes e muitas diferenças, chegando a torná-los aliados na Segunda Guerra Mundial. Trump disse: "Veja a grandeza que vivemos juntos, lutando na Segunda Guerra Mundial." Alguns observadores apontaram que o comentário de Trump poderia causar polêmica, já que a China, com a qual os Estados Unidos se aliaram durante a guerra, era a República da China. Na quinta-feira, a Casa Branca anunciou ter restabelecido o acesso aos jornalistas da CNN, MS Now e Politico, após emissão de uma ordem do Tribunal Distrital Federal para suspender a proibição das três organizações de notícias. Anteriormente, o presidente dos Estados Unidos, Donald Trump, havia proibido o acesso à Casa Branca a esses veículos de comunicação, alegando que eles estavam reportando notícias falsas. Por sua vez, as organizações tomaram medidas legais, contestando a decisão. Na quinta-feira, o tribunal emitiu uma ordem de restrição temporária de 14 dias contra a proibição, afirmando que a medida do governo pode ter violado os direitos constitucionais ao devido processo legal dos meios de comunicação. O impasse coincidiu com a visita do presidente da China, Xi Jinping, aos Estados Unidos. Vários meios de comunicação informaram que as três organizações não puderam entrar na Casa Branca na quinta-feira de manhã, quando o encontro de cúpula entre os Estados Unidos e a China teve início. A proibição levou as principais redes de emissoras de TV a suspender temporariamente a cobertura conjunta dos eventos relacionados ao presidente. A chegada de Xi Jinping e a recepção de Trump supostamente não foram transmitidas ao vivo.
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0: A Agência de Inteligência de Defesa da Dinamarca alertou sobre o crescente risco de um ataque militar limitado da Rússia contra um país membro da OTAN nos próximos meses. Na quinta-feira, o Serviço Dinamarquês de Inteligência de Defesa divulgou um relatório sobre sua avaliação da ameaça da Rússia. Segundo a análise, o ataque, possivelmente a um ou mais países da OTAN que fazem fronteira com a Rússia, poderia ter como objetivo o desvio de recursos europeus de apoio à Ucrânia. A análise sugere que tal investida poderia envolver ataques de drones contra importante infraestrutura ou o envio de um número limitado de forças militares. Acrescenta que a Rússia intensificaria a guerra híbrida, combinando medidas não militares com o uso de armas para causar confusão. Isso poderia incluir ataques cibernéticos destrutivos que prejudicam funções sociais críticas, bem como ataques de sabotagem que apresentam um alto risco de vítimas. Contudo, o relatório acrescenta não haver indícios de que a Rússia faria uma invasão total a um ou mais países da OTAN. A polícia tailandesa afirma que um grupo de golpes que ela desmantelou pode ter usado inteligência artificial para atingir suas vítimas. O grupo teria usado IA para se passar por policiais e contatar vítimas no Japão. Na semana passada, a polícia fez uma busca em uma mansão em Bangkok, a partir da qual o grupo operava. Foram detidas 14 pessoas, incluindo 4 cidadãos japoneses. A polícia apreendeu uniformes falsos da polícia do Japão e instruções em japonês, além de computadores. Os investigadores dizem ter encontrado nos computadores programas de IA que alteram a aparência facial. Eles acreditam que os suspeitos teriam usado tais programas para ajudá-los a fingir que eram policiais durante videochamadas. A polícia tailandesa afirma acreditar que mais suspeitos estariam envolvidos. Ela está investigando o caso juntamente com as autoridades japonesas. E os preços dos apartamentos usados em Tóquio caíram no mês de agosto pela primeira vez em mais de 2 anos. O aumento das taxas de juros e as altas nos preços estão pesando sobre as vendas. A empresa de pesquisa imobiliária Tokyo Kantei disse que, tendo como base um imóvel de 70 metros quadrados, o preço médio de uma unidade é de cerca de US$ 710 mil. Esse valor indica uma queda de 0,2% em comparação com o preço registrado em julho e é a primeira queda observada em 28 meses. Quanto aos 23 distritos de Tóquio, a medida de uma unidade chegou a cerca de US$ 800 mil, marcando o terceiro mês consecutivo de declínio. Segundo a empresa de pesquisa, as vendas ficaram estagnadas em meio ao aumento dos empréstimos hipotecários e aos preços mais altos dos produtos em geral. Alguns vendedores começaram a baixar os preços. Takahashi Masayuki, pesquisador-chefe da Tokyo Kantei, disse que os preços continuam subindo na área metropolitana em geral, mas a parte central de Tóquio se depara com excesso de ofertas. Ele acrescentou que é improvável que os bairros das periferias de Tóquio e as 3 províncias vizinhas vejam os preços mudarem de forma negativa. E termina aqui o noticiário em português da NHK World Japan. Notícias atualizadas também no Facebook. Obrigado pela audiência.